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5: A diretora escolar Tatiana Chagas, de 51 anos, e sua companheira, de 42 anos, foram encontradas mortas neste domingo, 21 de junho, em Anápolis, Goiás. Os corpos foram localizados na madrugada por equipes de socorro na residência do casal, no Jardim América. A Polícia Civil já iniciou as investigações para apurar as circunstâncias das mortes e aguarda os resultados das perícias. A Secretaria de Estado da Educação de Goiás manifestou profundo pesar pelo falecimento da gestora, que dedicou 22 anos à rede pública de ensino.
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6: 9 e 5.
7: Boa noite.
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4: O ex-presidente dos Estados Unidos, Donald Trump, fez novas ameaças de atacar o Irã caso Teherã não contenha os ataques do Hezbollah a Israel. A declaração ocorre no mesmo dia em que seu vice, J.D. Vance, participa de negociações de paz com o Irã na Suíça, previstas em um acordo para o fim da guerra no Oriente Médio. Trump utilizou sua rede social Truth Social para alertar que, se o Irã não impedir seus proxies bem pagos no Líbano de causar problemas, os Estados Unidos atacarão com muita força novamente, assim como fizemos na semana passada. Só que com mais força, o Irã, por sua vez, interrompeu as negociações com os Estados Unidos após as ameaças.
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5: 9:24.
6: Boa noite.
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0: Nove e quarenta.
3: Boa noite.
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1: 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Que pena, gente. Voltaremos no próximo programa com mais.
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2: 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Boa noite.

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2: Hora certa.
3: 22 horas e 21 minutos.
4: Boa noite.

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1: Olá, tudo bem? Sejam todos muito bem-vindos. A partir de agora, eu, Aline Moda, estou com você dentro do Falando de Amor. Fique à vontade para participar comigo aqui. As melhores mensagens, as melhores músicas, você encontra na nossa programação. Liberando o WhatsApp e as redes sociais, você viaja no mundo gostoso aqui das nacionais e internacionais. E refletir sobre amor é sempre estar refletindo sobre a vida, né? Pois entre os dois só existe a diferença da palavra. Só isso. 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
5: Hora certa.
6: 22:38.
7: Boa noite.
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8: Coisa linda, já estou de volta com você. Tá afim de conferir comigo? Então cola na melhor. É o Falando de Amor pra você.
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2: Hora certa.
3: 22:53.
4: Boa noite.
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6: Tá curtindo Aline Mota? Tá curtindo quais músicas? Todas, né? Que bom, porque todas são selecionadas a dedo para que você, amigo ouvinte, possa viajar com a gente. Muito mais na programação.
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2: Tá tudo bem agora. Tá tudo bem. Você descansou.

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6: Hora certa!
7: 23 horas e 8 minutos.
8: Boa noite.
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10: Eu estou de volta com você, o meu melhor ouvinte. Vamos então continuar viajando, porque o verdadeiro amor nunca se desgasta. Quanto mais se dá, mais você tem troca.
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4: Certa! 23 horas e 23 minutos.
5: Boa noite.
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7: Já estou de volta com o Falando de Amor. E fala em amor, o amor é isso, né? Ele não prende, não aperta, não sufoca, porque quando vira nó, já deixou de ser amor, já virou laço.
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2: 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Antes de viajar, não esqueça de verificar o estado das palhetas do limpador de para-brisa. 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
3: Hora Certa.
4: 23:38.
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6: Coisa linda, já estou de volta com você. Tá a fim de conferir comigo? Então cola na melhor. É o Falando de Amor pra você.
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5: Certa. 23:50.
6: Boa noite.
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7: Eita, que eu estou de volta com você que tá aqui no romantismo. Beijo pra todo mundo. Continua com a gente na programação.
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1: 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Filtro de ar, óleo e combustível. 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
2: Hora Certa.
3: 0:04.
4: Boa noite.
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6: Já dei aquela pausa rapidinho, já estamos de volta aqui com você. Vamos conferir mais músicas então aqui na programação? Só se for agora.
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3: 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Quando estiver em outra cidade, vai ser preciso arriscar na hora de abastecer, já que não poderá contar com seu posto de confiança. 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
5: Hora Certa.
6: 0:18.
7: Boa noite.
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9: Muito bem, já estamos de volta com mais romantismo só pra você. E você, conseguiu fazer o coração de alguém sentir algo a mais do que amor? Amor já é um sentimento muito bom, né? É um sentimento forte, é intenso, é verdadeiro. Um sentimento muito além da vida. É muito além do que o próprio amor.
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1: Meus queridos, eu volto no próximo programa com mais Falando de Amor. Espero encontrar você aqui transbordando com muita música boa. Beijo a todos e até a próxima, hein? Tchau, tchau.
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0: 0:37.
1: Hora certa.
0: 0:37.

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As pessoas que a gente ama, jamais vamos deixar, mesmo que já tenham partido. É que o sentimento que a gente tem por alguém é nosso, ele fica guardado em quem não deixou escondido. E ter conseguido dizer o que eu senti em vida é o que fez a minha voltar a ter sentido. Quando chega a saudade, uma pergunta me ocorre: para onde vão as estrelas quando morrem, se elas já estão no céu? Aí eu lembro que elas continuam onde estão, só mudaram de papel. É como as pessoas que a gente ama quando se vão. Antes estavam presentes em nossa vida, agora a vida delas está presente na nossa. E a pessoa que partiu já ter me ouvido dizer eu te amo, traz a certeza de que o tempo leva o passado, mas não o que passamos. Quando estiver triste, olha para cima, olha para o céu e lembra que tudo está onde sempre esteve, aí dentro, mesmo tendo mudado de lugar. Então olhe para o lado e agradeça a quem ainda está. Se você não deixar o sentimento para trás, as pessoas que você ama jamais vão te deixar. É um ciclo. Segue em frente. A gente não perde quem vive na gente.

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Antes de partir para uma viagem mais longa, previna-se levando em seu carro bebidas e petiscos para matar a fome, caso não encontre um lugar na estrada para comer. Assim, pelo menos, você saberá a procedência dos alimentos e não passará por apuros, como uma intoxicação alimentar. 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
2: 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Já veículos brancos ou amarelos sempre despertam a suspeita de que tenham sido usados como táxi no passado. Outra regra, que dito o comportamento do mercado, é que quanto mais caro é um carro, mais rápida é a sua depreciação. A mesma regra vale para os importados, que vendem pouco no Brasil. Muitas vezes não possuem uma rede de assistência técnica adequada e nem mercado secundário no país. 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
1: Olá, ouvintes. Todos nós estamos sujeitos a enfrentar tempestades. Jesus mesmo enfrentou, pelo menos em dois momentos muito conhecido, forte tempestade. E como é que Deus age em nossas tempestades? Ele age pelo menos de três maneiras. Às vezes, ele acalma a tempestade. Às vezes, ele acalma o marinheiro. E outras vezes, ele nos ensina a nadar. De uma coisa eu sei e é certo: morrer você não vai, destruído você não será. Olha o que eu vou te dizer: você vai vencer essa tempestade que tem se levantado contra a sua vida, porque a palavra de Deus me garante isso. De tempestade o meu Deus entende. Ou ele vai acalmar a tempestade, ou ele vai acalmar o teu coração, ou ele vai te ensinar a nadar. Você pode até chegar molhado em terra firme, mas vai chegar, vai ser livre, e ele será contigo para te abençoar. Em nome de Jesus, um grande abraço para você.
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2: Cinco e um.

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1: 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Filtro de ar, óleo e combustível. 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
1: Bom dia.

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3: Vamos tocar uma musiquinha diferente, sei lá, algo pra gente começar o nosso programa hoje de maneira dançante, sei lá, assim, ó, pode ser?
4: Atenção, meus câmeras, que vai começar agora o maior arrasta-pé do Brasil em Vitória, Espírito Santo.
3: Bora lá, bora lá, bora com a música de São... Não, nessa não, meu filho, nessa não. Apertou o pitoco errado. Deixa eu começar tudo de novo, que o programa é ao vivo, né? O programa é ao vivo, então a gente tem que colocar um sonzinho diferente pra gente começar o programa hoje, né? Uma música de São João, né?
5: Olha. Orgulho de ser nordestino.
3: Olha. Bora lá. Bora botar a musiquinha que eu botei. Quando fui entrar com a música aqui, a música caiu. Então vamos embora. Bora botar um sonzinho agora. Vai.

Por que eu coloquei essa música? Porque hoje é véspera de São João. Que beleza! Aí sim! Pronto, só um pedacinho. Hoje é véspera de São João, 23 de junho, e o programa do Léo Lima tá começando agora.

Abençoada seja a nossa terça-feira. É terça-feira, né? É, terça-feira. Terça-feira, hoje é terça-feira, 23 de junho de 2026. A partir de agora a gente começa mais uma edição do nosso programa. Hoje é feriado para muita gente, né? Pelo menos na região Nordeste aqui, várias cidades, alguns estados também decretaram ponto facultativo, né? Então, véspera de São João, é feriado no Nordeste, região Nordeste, nesse clima junino, clima de festejos juninos, e nós estamos aqui ao vivo com o programa do Léo Lima, até às 8 da manhã com informação e prestação de serviço. Você aí, o que é que você vai fazer nesse São João? Vai ficar em casa com a família? Vai descansar? Vai trabalhar? Hein? O que é que você vai fazer? Você já viajou? Tá na estrada nesse momento? Ou já está em algum local para passar os festejos juninos aí? Hein? O que é que você vai fazer nesse feriado de São João? Fala pra mim, eu tô por aqui, tô por aqui. Amanhã estaremos ao vivo também no nosso programa amanhã, tá bom? Amanhã estaremos por aqui ao vivo no programa do Léo Lima. Estamos conectados através de... São mais de 100 rádios parceiras. Brasil, Portugal, Angola e Itália. São várias rádios com a gente, de norte a sul, de leste a oeste do Brasilzão, conectadas aqui ao programa do Léo Lima. Estamos ao vivo no Instagram, Léo Lima Locutor. Segue nós, Léo Lima Locutor no Instagram. Quem me seguir vai ganhar alô. Léo Lima Locutor. Quem me seguir vai ganhar alô. Vai lá agora no Instagram e segue a gente. Estamos ao vivo pelo Face e nas páginas parceiras também. É, blog do Léo Lima. É só procurar. Procura aí no Facebook. Blog do Léo Lima e nas páginas parceiras. Tem o nosso canal no YouTube, procura a gente aí no YouTube também. 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Nós estamos aqui nesse local provisório, tá, gente? Esse local é provisório. Enquanto a gente não finaliza o nosso estúdio, virou uma novela, né? Não é verdade? Mas ainda tem muita coisa a se fazer. Então, vivendo um dia, né? Vivendo um dia de cada vez, e a gente chega lá com o nosso programa, tá bom? Então estamos aqui nesse local provisório para em breve... a gente fazer aquela mudança pro nosso estúdio. Tá aqui do meu lado. É uma parede só que divide. Mas é tudo como Deus quer. Tá certo? Deixa eu falar das atrações de hoje. Hoje, terça-feira, tem a doutora Juliana Bonani, que é fisioterapeuta pélvica. Tem saúde íntima em dia com a doutora Juliana Bonani. Terça-feira, tem o professor Eliabe Serafim no Momento do Capital Humano. Hoje, o consultor de Educação, Cidadania e Empreendedorismo, o professor Eliabe Serafim, vai falar da saúde mental masculina. A coragem de pedir ajuda. Já já tem ele com a gente. Daqui a pouquinho também tem o personal Inácio Neto dando dicas aí de exercícios para você ter uma vida mais saudável. O doutor Rodrigo Guerra é advogado especialista em Direito de Família e Sucessões. Toda terça-feira tem ele aqui tirando dúvidas dos nossos ouvintes. Falando em ouvinte, você querido e querido ouvinte, você sabe que pode participar do programa, né? Quer mandar uma mensagem para nós? 81999-20-3300. 81-DDD-999-20-3300. Estamos ao vivo até às 8 da manhã. Vem comigo!

E tá na hora da nossa mensagem do dia. Famoso momento de reflexão, né? Estamos aqui ao vivo com você no programa do Léo Lima nessa véspera de São João. Já já tem previsão do tempo. É, São João sempre chove, pelo menos aqui em Recife, região metropolitana, né? A chuva deu uma paradinha agora há pouco, mas estava chovendo desde ontem aqui, né? Desde ontem tá chovendo. Ontem foi um dia todo de chuva. Aqui no Recife, né? E a previsão é de chuva também para hoje, né? Noite de São João, se não tem chuva, não é noite de São João. Pelo menos aqui em Recife, região metropolitana, sempre chove, não é verdade, meus amigos? Bom, vamos para a nossa mensagem do dia? Vamos para a nossa mensagem? Eu estou trazendo em alguns momentos da nossa mensagem, histórias de vida, lições, né? Coisas que aconteceram ou não, né? Pode ser uma lenda como a história de hoje. Conta uma antiga lenda que na Idade Média, um homem muito religioso, ele foi injustamente acusado de ter assassinado uma mulher. Na verdade, o autor era uma pessoa influente do reino e, por isso, desde o primeiro momento procurou-se um bode expiatório para acobertar o verdadeiro assassino. E aí, meus amigos, o homem foi levado a julgamento e o resultado foi a forca. Ele sabia que tudo iria ser feito para condená-lo e que teria poucas chances de sair vivo desta história. O juiz, que também estava combinado para levar o pobre à morte, simulou um julgamento justo, fazendo uma proposta ao acusado que provasse sua inocência. E aí disse o juiz: "Olha, eu sou de uma profunda religiosidade e por isso eu vou deixar sua sorte nas mãos do Senhor. Vou escrever em um pedaço de papel a palavra inocente e no outro pedaço a palavra culpado. E aí você sorteará um dos papéis e aquele que sair será o veredito. O Senhor decidirá seu destino", determinou o juiz. E aí, sem que o acusado percebesse, o juiz separou os dois papéis, mas em ambos escreveu culpado. Culpado em um, culpado no outro. De maneira que naquele instante não existia nenhuma chance, né? Nenhuma chance do acusado livrar-se da forca. Não havia saída. Não havia alternativas para o pobre homem. O juiz colocou os dois papéis em uma mesa e mandou o acusado escolher um. O homem pensou alguns segundos e, pressentindo a vibração, aproximou-se confiante da mesa, pegou um dos papéis e rapidamente colocou-o na boca e o engoliu. Isso mesmo, gente, engoliu o papel que estava com o nome lá, culpado. Os presentes ao julgamento reagiram surpresos e indignados com a atitude do homem. "Mas o que você fez? E agora? Como vamos saber qual o seu veredito?" O juiz perguntou. "É muito fácil", respondeu o homem. "Basta olhar o outro pedaço que sobrou e saberemos que acabei engolindo o seu contrário." Imediatamente o homem foi libertado. Então, minha gente, por mais difícil que seja uma situação, não deixe de acreditar e de lutar até o último momento. Seja uma pessoa criativa. Quando tudo parecer perdido, ouse bastante. Tá legal? Vai dar tudo certo. E vamos em frente! Vai dar tudo certo. Coloque sua fé em

São 7 da manhã, 15 minutos, 7 da manhã, 15 minutos, pelo horário de Brasília. Vou trazer hoje um louvor de um camarada que está aniversariando hoje. Um grande sucesso da música gospel. Essa música tem mais de 10 anos, né? E ele está aniversariando hoje, o cantor Kleber Lucas. Deus cuida de mim. Parabéns para ele. Já já tem os aniversariantes de hoje, já já.

0: Esse é o Kleber Lucas, aniversariante do dia, Deus cuida de mim. É um lindo louvor, né? Um grande sucesso. E a gente recorda aqui nessa manhã de terça-feira. São 7 da manhã, 18 minutos, 7:18 pelo horário de Brasília.
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2: Previsão do tempo para terça-feira, 23 de junho de 2026. Região Centro-Oeste, em Brasília, capital federal, o dia vai ser de céu com muitas nuvens. Os termômetros registram mínima de 16 e máxima de 27 graus. A umidade relativa do ar gira em torno de 85 a 40%. Em Cristianópolis, Goiás, a previsão para o aniversário da cidade aponta para céu com muitas nuvens. A temperatura mínima é de 17 e a máxima de 29 graus. A umidade relativa do ar é de 70 a 30%. Região Nordeste, Fortaleza, Ceará, vai ter uma terça-feira de céu com muitas nuvens. A temperatura marca mínima de 25 e máxima de 29 graus. A umidade relativa do ar vai de 85 a 60%. Esplanada, na Bahia, comemora aniversário nesta terça-feira sob céu encoberto. A temperatura mínima é de 20 e a máxima 28 graus. A umidade do ar varia de 100 a 60%. Região Norte, em Rio Branco, no Acre, o dia vai ser de céu encoberto, sem previsão de chuva. A temperatura mínima é de 21 e a máxima 32 graus. A umidade do ar é de 96 a 56%. Babaçulândia, Tocantins, festeja aniversário com céu encoberto. A temperatura mínima é de 22 e a máxima de 36 graus. A umidade relativa do ar é de 70 a 30%. Região Sudeste, em Vitória, Espírito Santo, a previsão é de céu com muitas nuvens nesta terça-feira. Os termômetros registram mínima de 18 e máxima de 30 graus. A umidade relativa do ar vai de 80 a 30%. Jacupiranga, em São Paulo, sopra velinhas com céu repleto de nuvens. A temperatura mínima é de 9 e a máxima 22 graus. A umidade relativa do ar é de 95 a 50%. Região Sul, em Florianópolis, Santa Catarina, o dia vai ser de céu com muitas nuvens, mas sem previsão de chuva. Os termômetros registram mínima de 11, a máxima 15 graus. A umidade relativa do ar oscila entre 90 e 50%. Farol, no Paraná, celebra mais um ano de fundação com céu encoberto. Os termômetros registram mínima de 7 e a máxima de 14 graus. A umidade relativa do ar fica entre 90 e 50%. Você ouviu a previsão do tempo para terça-feira, 23 de junho de 2026, com informações do IBGE Cidades e do Instituto Nacional de Meteorologia, INMET, e redação de Diego Freitas, da agência Rádio Gov, em Brasília, Vladimir Filipim.
0: Obrigado, Vladimir Filipim, a previsão do tempo para hoje, 7 da manhã, 21 minutos, pelo horário de Brasília, 7:21. Vamos mandar alô agora.
3: No clima.
0: Alô?
4: Alô?
5: Alô?
4: Alô?
5: Alô?
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0: Quem tava aqui no Instagram, a live deu uma queda, né? Foi por conta da música, que a gente coloca... Eu coloquei uma música na abertura do programa de São João e depois coloquei também o louvor do Kleber Lucas. Aí, junto o tempo, o pessoal derruba a live aqui no Instagram. Não tem boquinha, como a gente fala aqui. Caiu a live. Então, quem mandou mensagem antes no Instagram, repita a mensagem, por favor, pra eu fazer aquele registro, tá certo? Já que a live caiu e voltou. Deixa eu mandar um bom dia pra Jô de Portugal. Um boa noite pra Líria Vuolo Tajima no Japão. Olha que legal, audiências aqui internacional, né? A Jô de Portugal e a Líria no Japão, que beleza. Jocilei de Queiroz está em Caruaru. Ela disse que o melhor forró, o melhor São João é em Caruaru. Valeu, Jocileide. Rádio Boa Ventura FM tá com a gente aí. Rádio Boa Ventura FM. Ana Nery chegou aqui no Instagram, o MacGyver Motossom também. Manda sua mensagem aqui no Instagram, Léo Lima Locutor. Quem me seguir vai ganhar, alô. Combinado? Léo Lima Locutor. Quem me seguir vai ganhar, alô. Meu amigo Filipão mandou aqui um vídeo. Deixa eu ver o que foi que ele mandou pra mim aqui. O meu amigo Filipão. Ah, ele tá falando do programa do Léo Lima lá na Rádio Alternativa FM de Agrestina. É verdade. Tô por lá também, meu irmão. Tô por lá. Ele mandou um vídeo aqui no site da rádio. É uma das emissoras... mais antigas comigo aqui no programa, viu, Filipão? Desde lá do comecinho, que a Alternativa FM tá com a gente aqui. Um abraço aí, o Marcos Filho, toda a equipe aí da Central da Mídia. Marcos Filho da Central da Mídia, o pessoal da Rádio Alternativa FM na cidade de Agrestina. É audiência fechada no programa, muita gente acompanhando através da Rádio Alternativa. Uma das emissoras parceiras da gente. Valeu, Filipão, meu amigo Felipe Cunha. 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É só procurar blog do Léo Lima, você vai encontrar a nossa rádio, rádio blog do Léo Lima. 7h24, o Arlisson Fernandes está com a gente também. Tá morando agora em Olinda, hein, Arlisson? Você não me respondeu ontem, eu te perguntei, você não respondeu. Ele colocou aqui, Feliz São João pra todos. Alô, Arlisson, um abraço, meu garoto. Tudo de bom pra você aí, tá, meu irmão? Deixa eu ver mais. Ademilta, tá em Piedade, Jaboatão. Cadê a Ademilta?
4: Bom dia, querido Léo.
0: Bom dia.
4: Feliz terça-feira, uma véspera de São João, muito abençoada pra todos nós. Que Deus traga muita saúde, muita paz. São João também, né?
0: É isso.
4: Que seja feliz todo mundo. Esse São João vai ser um friozinho, muito frio mesmo. Mas assim mesmo, eu quero mandar um abraço aí para Pedro e o Cibau, que essa nuba maravilhosa, né?
0: Isso.
4: Também desejo o São João muito feliz para eles, toda a família. Para a sua família, um abraço para Priscila e Yuri, e para você e para todos os ouvintes. Nuba maravilhosa, né?
0: Isso.
4: Também desejo o São João muito feliz para eles, toda a família. Para a sua família, um abraço para Priscila e Yuri, e para você e para todos os ouvintes que participam do seu belo programa. Maravilhoso.
0: Obrigado, Ademilta.
4: Tchau, Léo. Fica com Deus.
0: Valeu. Ô, Filipão, Ademilta é nosso ouvinte daqui das antigas, viu? Felipe Cunha do TuneIn, trabalhamos juntos na Rádio Cidadania FM. E Ademilta é nosso ouvinte. Você lembra dela, né, Filipão? Ademilta, viu? Lá do bairro de Piedade. Essa aí me acompanha o quê? Há 25 anos que ela me ouve. A Ademilta. Há 25 anos. E o Filipão fazia o programa O Tarde Legal. Felipe Cunha, o Júlio Simão e o Thiago Medeiros lá da Globo, né? O Thiago tá fazendo churrasquinho lá na Copa. O churrasco da Copa. Aquele cara tá fazendo churrasco da Copa. Ele começou lá com a gente na Rádio Cidadania, viu? Lá comigo, na nossa época lá, começamos juntos. Quer dizer, eu já fazia rádio um bom tempo já. Mas o Thiago começou por lá na Rádio Cidadania. O Thiago Medeiros, que está lá na Copa. O J. França, de Bezerros, ele diz... Bom dia, Léo. O vereador de Bezerros, o Zé Antônio, está acompanhando o seu programa. Manda meu abraço aí para ele, para você, Marcílio, Ana de Agrestina, Magaiva, Simval com Pedrinho. E que Deus nos abençoe durante todo esse dia de terça-feira. Valeu, J. França. Quero agradecer aqui o vereador Zé Antônio, lá da cidade de Bezerros, que ontem eu fiz um registro aqui. Parabenizei o São João lá de Serra Negra. Muito legal. É festa bem organizada, só tava com problema no banheiro. Banheiro sujo logo cedo, né? Então, ou seja, não limparam o banheiro. Os banheiros, não limparam os banheiros. E aí ontem, no comecinho da tarde, eu recebi uma mensagem, né? Que tava lá um caminhão para recolher lá os dejetos e estavam fazendo a limpeza. E ia deixar uma pessoa lá para fazer a limpeza diária quando tivesse festa, né? Porque o negócio tava feio. Então, obrigado aí, viu, Zé Antônio, pelo apoio. Fez essa ponte aí até a prefeitura lá, a Secretaria de Cultura, e fizeram a limpeza dos banheiros lá de Serra Negra, local muito bonito na cidade de Bezerros. Aquele abraço, vereador. 7h27, bora pra agenda que já tá daquele jeito o horário, né? Estourado o programa, tá estourado o horário já, chegou nem na metade. Vamos lá. Hoje, terça-feira, 23 de junho, passados 174 dias do ano, faltando 191 pra acabar 2026. Programa do Léo Lima, edição 1880. Estamos no inverno ontem, gente. Eu confesso a vocês, acho que foi Eu tava com sono ontem. Eu esqueci de falar que o inverno chegou. É, inverno. Estamos no inverno já. Eu falei que era outono. Perdão, mas aí estamos no inverno. O inverno chegou domingo. O inverno chegou domingo. Então estamos no inverno e a lua é crescente. Hoje, além de véspera de São João, hoje é dia do lavrador, dia nacional do desporto, dia mundial do desporto olímpico, dia do atleta olímpico, dia das Nações Unidas para o Serviço Público, dia internacional das mulheres da engenharia, dia internacional das viúvas e dia nacional do agente marítimo. Os santos do dia: São José Cafasso, santos mártires de Nicomédia e Santa Eteldreda. É cada nome, hein? 7:28. Os fatos históricos do dia 23 de junho. Em 1996, o console de videogame doméstico Nintendo 64 é lançado pela primeira vez no Japão. Eita, Nintendo 64, uma revolução na área de videogame, né? O Nintendo 64. Em 2001, o sismo de 8,4 no sul do Peru abala a costa do país com uma intensidade máxima Mercalli de 8. Grave, né? Um tsunami destrutivo seguiu-se, deixando pelo menos 74 mortos e 2.687 feridos. Um sismo, gente. Toda vez que eu falar sismo, a terra tremeu, tá? A terra tremeu. É um terremoto. Vamos falar agora dos aniversariantes de hoje. Quem tá de idade nova? Vamos correr por causa da hora aqui. Bora correr, bora correr. Nós temos aqui um espaço para você parabenizar quem você quiser. Quer mandar os parabéns? Manda mensagem que a gente divulga. E tem também um espaço que a gente homenageia as personalidades aniversariantes do dia que podem estar por aqui ou já podem ter partido também para um lugar melhor. Aí você escuta a voz. Se você sabe quem é ou acha que sabe,

0: Dá o teu palpite, vamos brincar.
1: 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De quem é essa voz?
2: Olha, você quer saber de uma coisa? Eu acho que não tem mistério nenhum. A luta é você não entrar em fria. Tem muita fria. Pegar homem que não deve. Pegar homem que não deve, a maior fria é você ficar carente e correr atrás de um cara pra... Ah, quero um companheiro. Companheiro pra você é você própria. Você não precisa... A solidão não é companhia. A solidão é doença. A solidão é uma doença terrível. Pior do que câncer.
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3: Você quer vir pra manchete? Nós colocamos você no horário nobre, 9:30 depois do Jornal Nacional. E o Jornal Nacional dá pra brigar, né? Vocês falam, eu vou falar com o Boni. Chegou no Boni, história real. Boni, é assim, Rui, não é que eu não queira soltar, não é esse problema. É que eu não tenho horário pra você nobre. Quer fazer? Vai. Vai lá, quebra a cara e volta depois. Tá? Portas estão abertas. Não posso brecar você. Preciso de você aqui. Mas vai, não vou brecar. Então tá bom. Mas o Amor Pantaneiro é nosso. Não, eu faço outra história com outro título. Aí ele criou o Pantanal.
4: Uhum.
3: Com o Velho do Rio, cabeça, né? Só que pegou de surpresa a Globo e um país. Foi a novela de maior sucesso que nós tivemos.
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0: Quem são as personalidades aniversariantes do dia, hein? Uma já partiu, tem um tempinho já que ela partiu. Tem uma atriz muito engraçada, desbocada. Era uma maravilha assistir essa atriz na televisão. Ela nos deixou em 2008 ela partiu. E a segunda voz é de um cantor da música sertaneja, um dos grandes nomes da música sertaneja. Estava assistindo esses dias entrevista com ele, muito legal, cara muito humilde. Muita história para contar. Esse cantor, ele é gigante, ele é alto, bem alto. Música sertaneja. Quem é? Você sabe? Manda tua mensagem, 81999-20-3300. Deixa eu falar de outras personalidades aniversariantes do dia. A cantora Elza Soares estaria aniversariando hoje, morreu em 2022. Gaúcho da Fronteira. Rapaz, esse aí é meus tempos de criança. Gaúcho da Fronteira, meu amigo, ele está completando hoje 79 anos, o Gaúcho da Fronteira. Quem mais? Ele é uruguaio brasileiro, tá? O Gaúcho da Fronteira. A atriz e diretora Sininha de Paula. Eu falei agora há pouco, trouxe a música dele, o cantor e compositor da música gospel, Kleber Lucas. Os aniversariantes de hoje. Se hoje é seu aniversário, parabéns, felicidades na sua vida, tudo de bom. Felicidade não se compra, mas se conquista diariamente com pensamentos positivos. Felicidade não se compra, mas se conquista diariamente com pensamentos positivos. Pense nisso. Bom dia pra você. Tem intervalo não, a gente tá sem patrocínio, bora direto. Ou a gente ri ou a gente chora, bora sorrir!
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0: Bota aquela musiquinha que fizeram pra mim aqui, vai, cadê?

0: Quero ver o Caba não acordar com essa música aí. O Caba bota todo mundo pra acordar. 7h33. Léo Lima. Estamos ao vivo. O programa do Léo Lima é ao vivo. De segunda a sexta, das 7 às 8 da manhã, pelo horário de Brasília. Participa com a gente aqui, manda sua mensagem. Eita, botei a trilha errada, ó. Essa é antiga, hein? Essa é antiga. Cadê a outra trilha? A mais recente, a mais recente. Pô, eu nem me liguei. Coloquei a música antiga. Bota a música mais recente. Tem, inclusive, tem a outra vinhetinha, que eu acho bonitinha demais essa vinheta aqui, ó.
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0: Legal, né? O programa do Léo Lima. Programa do Léo Lima até as 8 da manhã. Daqui a pouquinho tem a doutora Juliana Bonani, a nossa fisioterapeuta pélvica. Hoje é dia do advogado doutor Rodrigo Guerra. Doutor Rodrigo Guerra é advogado especialista em direito de família e sucessões. Daqui a pouco tem o personal trainer Inácio Neto. Além do professor Eliabe Serafim no Momento do Capital Humano. São as atrações desta terça-feira, 23 de junho, véspera de São João. Participa aí, manda tua mensagem. 81999-20-3300.

Maria José Conceição, bom dia, bom dia, bom dia. Manda um abraço aqui pro Eugênio. Eugênio é empresário lá da banda Saia Rodada, do Raiz Saia Rodada, né? Alô, Eugênio, um abraço pra você. Faz tempo que eu não falo com o Eugênio. Apareceu aqui no Instagram. O Fábio Alan. Oi, Fábio. Bom dia, Fábio. Um abraço. A Líria, no Japão, ela diz que pela voz é o Sérgio Reis. Ela tá dizendo aqui que a voz é do Sérgio Reis. Será? O Almir chegou por aqui também. Alô, Almir, um abraço. Quem tá mandando mensagem pela primeira vez, coloca a tua cidade também pra gente fazer um registro, tá? Coloca a tua cidade aqui. Você é de onde? Quero saber onde estamos chegando com o programa do Léo Lima. Deixa eu correr aqui, deixa eu correr, mandar mais mensagens. Eu vi que Sival mandou música, não foi, Sival? Sival chega aqui às terças-feiras também com sua música. Grande compositor. Alô, Sival!

0: Exato. Pedrinho, vai mandar aquele beijo especial pro Léo nos ouvintes.
1: Um abraço pra você, Léo, que é um abraço pros ouvintes, que é um abraço pro Yuri, pra sua série, pra sua filha, Priscila, todos os ouvintes, então um abraço.
0: Um abração pra Reginaldo, Manuel, Maria de Itacaratu, Edivaldo Cavalcante da Rádio Nova Barreiros, Ricardo Moura da Rádio Vimes, rapaziada da Central, da mídia, pra Linca Braga e seu maridão, Fernando, o Elton Lucas e o Lequinho, o Alisson, o Jota França, o Lucas Nascimento, pra Maria Helena, pra Ademilta, pra Nadia Cristina
1: e pra Micael.
0: Pra você, Léo. Léo.
2: Oi.
0: Eu tocava no grupo de oração e na missa, aí eu sempre subia aqui na minha mãe aqui na laje e ajoelhava e orar. Aí eu falei, nunca vou falar isso pra ninguém, porque senão Deus pode me chamar de fofoqueiro. Aí um dia eu tô lá tocando lá, aí uma doninha revelou, Deus revelou pra doninha, falou, tem um rapaz que sobe na laje dele e fica orando. Aí eu entendi que a palavra de Deus tem que ser dita em todo lugar. Pedrinho, quer dizer, Jesus disse...
1: O caminho, a verdade e a vida. Fique com Deus!
2: Ei, beleza! Essa dupla é top, hein? Valeu, Pedrinho, valeu, Simval, aquele abraço pra vocês aí, tudo de bom, viu, em São Paulo, aquele abraço. Ô, Simval, depois manda a música do Pedrinho novamente, que eu tentei baixar aqui agora, não consegui, tá? Eu acho que foi apagada aí do teu telefone, e como não baixei aqui no meu computador, fui colocar a música agora, não tá disponível. Depois manda a música do Pedrinho, o Pedrinho cantando, a coisa mais linda do mundo. Pedrinho tem uma voz belíssima. 7h38, cadê a trilhazinha do Alô, Alô?
3: Alô?
4: Alô?
3: Alô?
2: Isso. Hilda, em Garaçu, bom dia pra Ana de Agrestina. Ana mandou pra mim aqui, ó, não sei quem precisa ler isso, mas em Isaías diz, quando for a hora certa, eu, o Senhor, farei acontecer. É isso, capítulo 60, versículo 20, é isso, gente? Tô certo aqui? Capítulo 60, versículo 20. Fique em paz, Deus está no comando. Obrigado, viu, Ana? Obrigado pela mensagem. É isso aí, quando for a hora, vai acontecer mesmo. A gente é que não sabe esperar, né? A gente que é ansioso demais. Vamos lá. Um abraço pro Pedro. Obrigado, Pedro. Tá ligadinho com a gente em Jaboatão. Forte abraço. Quem mais? Deixa eu ver aqui. Tô passando as mensagens no zap. 81999-2330. Meu amigo Filipão, supervisor para América Latina no TuneIn. É meu amigo, tá ligadinho no programa. Aquele abraço. Deixa eu mandar um abraço aqui. Rapaz, deixa eu mandar um abraço e parabenizar o trabalho aí do 27º Batalhão, a região ali da Mata Norte, né? Um abraço pro Coronel Suassuna. Alô, Coronel, um grande abraço pro senhor aí, toda a tropa do 27º, fazendo um trabalho belíssimo aí contra a criminalidade, viu? Olha o que eles estão batendo lá em cima do tráfico de drogas, posse de arma de fogo, arma ilegal, né? Estão trabalhando aí com bastante, viu? Não só em Goiânia, mas nas cidades ali vizinhas, né? Itambé, Condado, aquela região ali, próxima a Goiânia. Estão trabalhando muito. Então um abraço aí, Coronel Suassuna e toda a tropa aí do 27º Batalhão. Aquele abraço. São 7 da manhã, 40 minutos pelo horário de Brasília. E sempre manda pra mim aqui as ocorrências, o Coronel. A gente tá sempre registrando também lá no nosso blog. Ana Nery mandou áudio. Vai, Aninha.
5: Bom dia para todos, seus ouvintes.
2: Sim.

0: Bom São João para todas as famílias, que todos brinquem em paz. Não vou a Campina Grande, vou ficar por aqui mesmo.
1: Eita!
0: E as vozes de hoje é da Desi Gonçalves e do Sérgio Reis.
1: Certo.
0: Beijo, beijo. Bom São João, Léo, para você e família,
1: Para
0: viu?
1: você também,
0: Tudo de
1: querido.
0: bom.
1: Para você também.
0: Fiz um pé de moleque ontem, me lembrei de você. Gosta de comer, vocês que comem de tudo. O pé de moleque tá a coisa mais linda e mais gostosa. Eu já comi ontem de noite. Maravilhoso. Meu pé de moleque ficou.
1: Você é acanhão, viu? Quando tiver assim, eu passo para pegar um pedaço. Oxi. Ela fez uma língua de boi. Aí tem um bocado de gente agora. Eca! Língua de boi. Pense num negócio gostoso. Língua de boi, gente. É uma delícia. Valeu, Ana Nery. Beijo no seu coração. Ana Nery é meu ouvinte das antigas também, viu? Ana Nery me escuta faz tempo, né, Ana? Cadê o homem do tempo? Marcílio em São Paulo. Vai, Marcílio. Olha a chuva, Marcílio.
2: Bom dia, Léo Lima. Terçou, Léo. Terçou, São Paulo agora amanhece com chuva. Uma garoazinha fina aqui, né? Uma
1: Sim.
2: chuva leve aqui pra limpar a poluição. Está 19 graus. Não, passa dos 20, Léo. E amanhã vai ser mais frio ainda. Estamos no inverno, Léo. É isso aí.
1: É.
2: Vamos que vamos aí. Mandar um abraço aí para o Estimão, que tá ligado aí. Tem o Jota França, tem o Pedro Barros, tem a Linete, tem a Tina. Tem o Sival, tem o MacGyver. Tem o Ricardo Moura da Rádio Dreams. E a professora Vera, um TV da Vera. É isso aí, Léo Lima. Boa terça-feira para todos nós. Vamos levantar peso, Léo, porque a chuva tá chegando.
1: Valeu, meu irmão. Ele colocou aqui, Léo, língua de boi é da hora. Eu gosto, é bom demais, né? Aquele abraço, meu irmão. Aquele abraço. É, ó, recebi informação aqui da Polícia Rodoviária Federal, do inspetor Cristiano Mendonça, que teve um sinistro de trânsito que ocorreu por volta das 6 da manhã no quilômetro 6 da BR-232, no Curado, sentido interior. A suspeita é de que a motorista de um carro perdeu o controle do veículo, atingiu o canteiro central e colidiu de frente com o caminhão. A motorista e a passageira, mãe e filha, ficaram feridas, tá? É, o motorista do caminhão não se feriu, tá? Realizou o teste bafômetro, o resultado foi normal. A rodovia está com uma faixa interditada e uma faixa livre. O carro ainda está no local, meu amigo. Como a gente fala por aqui, não sei se aí em outras regiões o nome é esse, mas uma cipuada. Deu uma cipuada. Eu vou mostrar para quem está aqui acompanhando no vídeo. E vou mostrar a foto aqui de como ficou a frente do veículo. É, acabei de receber aqui do inspetor Cristiano Mendonça, chefe de comunicação da PRF aqui em Recife. Olha a foto, mostra a foto aí do carro. E é um carro grande, viu? Isso é uma Tucson. É uma Tucson, né? É uma Tucson, exatamente. É um Hyundai Tucson. Olha, o carro vinha muito rápido, gente. Ou o caminhão vinha rápido demais também, né? Porque olha a cipuada, um carro grande desse. Olha o motor, gente. Olha o motor como entrou. Então, é de agora, informação de momento. Atenção, atenção, você que está saindo na Abdias de Carvalho. Abdias de Carvalho, sentido interior, pela 232. Trânsito está bem lento. Deixa eu complementar aqui a informação. É, engarrafamento, para quem está saindo de Recife, sentido interior. Muita calma aí, porque tem um pouco de paciência, porque foi um acidente grave, né? Grave, registrado nessa manhã ali na BR-232, logo no comecinho da 232, sentido interior. 7h44, 7h44, daqui a pouco a gente manda mais alô, tá certo, pessoal? Daqui a pouco tem mais alôzinho. Manda tua mensagem aí, participa com a gente. 81-DDD-999-20-3300, 81-999-20-3300. E também você pode mandar sua mensagem através das redes sociais, Instagram, Léo Lima Locutor, Facebook, blog do Léo Lima, YouTube também, blog do Léo Lima. Bora seguir, bora seguir.
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1: Deixa eu chamar aqui o nosso advogado especialista em direito de família e sucessões, doutor Rodrigo Guerra. Tem pergunta aqui de ouvinte, doutor. É, bom dia, Léo, tudo bem? Veja, minha dúvida para o doutor Rodrigo é sobre o tempo desse feriado com a minha filha. Porque a mãe da minha filha disse que eu não tenho direito a ficar com ela no São João. E que não ia me entregá-la. Qual a orientação do doutor Rodrigo? Ele está aqui agora para responder. Doutor Rodrigo Guerra, bom dia.
4: Bom dia, Léo Lima. Tudo bem com você, meu amigo?
1: Tudo bem?
4: Bom dia a todos que estão nos ouvindo nessa terça-feira de manhã. Um bom começo de semana a todos e um bom feriado de São João. Léo, O que é preciso entender é se ele tem ou não uma decisão judicial. Se já existe uma decisão judicial determinando como é que está essa convivência, então é preciso respeitar a decisão. Geralmente, a decisão padrão, ela estipula como vai ficar os feriados, as férias, os feriados prolongados, os finais de semana. Então, quando você tem Carnaval, São João, Semana Santa, feriados que são mais prolongados, fica determinado que, por exemplo, o Carnaval ficaria com a mãe, e aí a Semana Santa com o pai, o São João com a mãe, e vice-versa. Então, é preciso analisar se já há uma decisão. Se existe uma decisão e o feriado do São João não pertence a ele, então, de fato, terá que respeitar a decisão. Agora, se não existe nenhuma decisão, então, nesse caso, ele precisa, o quanto antes, entrar com uma ação de regulamentação de visitas para poder organizar isso e deixar isso já bem estipulado, para que nos próximos feriados ele consiga ter uma convivência equilibrada. E, por não ter uma decisão, ele pode tentar o diálogo com a mãe, desculpa, ter um diálogo com a mãe e pedir essa convivência para que ela seja mais maleável, tentar esse contato, já que não tem uma decisão judicial. E na pior das hipóteses, se existe a decisão, e a decisão na verdade determina que o São João pertence a ele e a mãe não quer entregar, ele precisa se documentar de que a mãe não tem o interesse de entregar a criança. Ele precisa informar o descumprimento da decisão judicial que ela está cometendo, né? Porque ela, nesse caso, ela não está cumprindo com a decisão judicial, e entrar com as medidas cabíveis para que isso não ocorra novamente. Então, ele precisa só analisar esse contexto. Se existe uma decisão a favor a ele nesse São João, se a decisão, na verdade, está a favor à mãe, para que ela fique com o São João, ou se não existe nenhuma decisão e ele precisa organizar essa convivência com a filha, viu? Mas se não tiver, o importante é o quanto antes entrar em contato para tentar ver se ele consegue tirar esse tempinho e passar um tempinho com a filha nesse feriado. Espero ter tirado a dúvida. Muito obrigado, Léo, e até a próxima terça.
1: Nós agradecemos sempre ao Dr. Rodrigo Guerra, grande advogado especialista em direito de família e sucessões. Ele que tem o pai do Rodrigo Guerra, é um dos grandes nomes da advocacia também de família e sucessões, que é o Dr. João Bosco, né? Dr. João Bosco faz parte lá da CBN, né? Lá com Geraldo Freire, tá sempre por lá no programa do Geraldo Freire de manhã, na Rádio CBN, né? E o João Bosco já participou de inúmeras entrevistas comigo, né? Então, de pai para filho. Então, hoje temos aqui o doutor Rodrigo Guerra, que é um grande advogado. 7 da manhã, 48 minutos, pelo horário de Brasília, 7h48. Mandar um bom dia aqui para o Sir Michael Neal. Olha o nome da figura, velho. Sir Michael Neal. Pensa num nome bonito, arretado. Silvana Sala está por aqui. Acho que Silvana é minha conterrânea, né? É você, Silvana? Eu acho que é. A minha conterrânea lá da Muribeca. Leninha Lira, minha irmã, também conhecida como minha irmã, tá ligadinha aqui. Bom dia, meu irmão. Viva São João! Viva São João! Quem mais? A Paz Silva, de Jaboatão dos Guararapes, também tá curtindo o programa do Léo Lima nessa manhã. Muito obrigado. A Nalva, de Igaraçu. Oi, Nalva!
5: Bom dia, Léo. Bom dia, Léo. Bom dia agora, Léo. Aproveita o programa. Cheguei meia fadada, 3, 4 quilômetros na máquina. Graças a Deus, tô bem.
1: Tá bem, querida.
5: Eu posso, eu quero, eu vou conseguir, Léo.
1: Amém.
5: Amém, Léo. Deixar o salmo da minha sua direita. Pastor, será atingido, amém? Eu
1: Amém.
5: posso, eu quero, eu vou conseguir, Léo. Amém, Léo.
1: Valeu, Nalva. Bom dia para você, Engaraçu. Muita saúde para você. É o que deseja você. Tá sempre. Muita saúde, viu, Nalva? Marcos Eusébio tá no município de Agrestina. O MacGyver tá por aqui também. 7h49, 7 da manhã, 49 minutos. Bora seguir aqui? Tá chegando o nosso personal.
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1: Professor Inácio Neto, bom dia.
6: Fala, Léo Lima. Bom dia, Léo. Bom dia a todos. Léo, a dica de hoje é sobre a importância das pessoas fazendo exercícios de alongamento, né, e mobilidades. Principalmente, Léo, as pessoas que trabalham muito tempo sentado na mesma posição. Hoje é muito comum as pessoas estarem trabalhando em home office, nas suas casas, né,
1: Sim.
6: ou passar muitas horas sentado no seu escritório. E isso aí, Léo, faz com que essa musculatura ela fique mais rígida. e, consequentemente, vai sobrecarregar algumas articulações. Então, é importante que, ao longo do dia, né, a pessoa dê uma pausa, faça um alongamento nessa região da lombar, flexora de quadril, para que ela possa ter um relaxamento dessa musculatura, né, minimizando, assim, a possibilidade de ter desconforto. E durante também, Léo, na sessão de treino, na academia, né, o profissional de educação física vai estar orientando também alguns exercícios de mobilidade, né, e alongamento para essas regiões, que é super importante. Hoje em dia, muitas pessoas, né, se acometem, né, e falam do desconforto na região lombar, posterior de coxa, joelho, mas muitas vezes não é nenhum tipo de lesão. É como elas se comportam, né, e ficam na mesma posição durante o dia a dia. Ok, Léo? Essa é a minha dica de hoje. 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Sou personal trainer, trabalho com consultorias online através do aplicativo e sou especializado em treinamento funcional e também em treinamento para idosos. Um abraço a todos, Léo, e até a próxima, se Deus quiser.
1: Até a próxima, muito obrigado, viu, professor Inácio Neto, prestando serviço. 7h51 agora, 7h51 pelo horário de Brasília. Deixa eu mandar um bom dia aqui para os ouvintes que estão acompanhando o programa. Edson Júnior, valeu, Edson, aquele abraço. Pessoal aqui no Facebook. Facebook, tem um Facebook, blog do Léo Lima e também nas páginas parceiras, tá? Tem várias páginas que estão com a gente. Deixa o pessoal tá atualizando ali. Enquanto atualizando, deixa eu passar aqui no nosso WhatsApp. 81DDD, tá? 81DDD, 999-20-3300. Deixa eu ver aqui, é o quê? É aqui no meu, na minha live? Léo, que voz é essa aparecendo no meio das outras? Não sei. Tem uma voz aparecendo, é? Deixa eu ver aqui. Ela mandou para mim um vídeo. Deixa eu ver se tem alguma coisa estranha aqui.
7: No nosso WhatsApp, 81DDD, tá?
1: Tá
7: 81DDD,
1: normal, rapaz, tá normal para mim aqui, viu?
7: 999-20-3300.
1: Ela mandou o link aqui para eu abrir. Aqui para mim tá normal, tá? Deixa eu ver aqui. O Frei José Aires, Léo, qual foi a citação bíblica que você falou aí? Eita, deixa eu lembrar agora quem foi que mandou para mim. Eu vou procurar aqui, tá, Frei? O Frei tá perguntando agora. Um ouvinte mandou para mim aqui uma citação bíblica. Deixa eu ver se eu acho. Eu lhe falo já já, tá bom? Bora seguir? 7h52, pelo horário de Brasília, 7h52.
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1: Doutora Juliana Bonani, ela é fisioterapeuta pélvica e está aqui prestando serviço às terças-feiras. Tem a pergunta aqui de ouvinte. Doutora Ju, é normal ir de instante em instante ao banheiro fazer xixi? Eu não perco xixi, mas eu vou o tempo todo. É normal, doutora Juliana? Bom dia!
8: Bom dia, Léo. Bom dia, ouvintes. Eita, que essa pergunta é boa. Até porque ela é mais frequente do que se imagina, né? Nem sempre o problema com xixi, ele é referente à perda, a molhar a calcinha, a molhar a cueca. Muitas vezes, essa frequência urinária aumentada e de instante em instante ao banheiro incomoda tanto quanto, não é mesmo? Então, vamos lá. A Sociedade Brasileira de Urologia, ela estabelece, né, uma frequência normal entre 5 e 8 vezes ao longo do dia, em 24 horas. Mas é lógico que isso vai depender também da sua ingesta hídrica, ou seja, do quanto de água que você bebe. A gente já falou aqui, né, alguns episódios atrás, que o ideal é beber 35 ml por quilograma do seu peso. Então você faz essa continha e dentro dessa ingesta hídrica, dentro dessa quantidade de água, você, o certinho seria urinar entre 5 e 8 vezes ao longo do dia. Ah, doutora Jo, é muito mais do que isso. Se é muito mais do que isso, você precisa sim de um acompanhamento com o urologista para ele investigar a causa. Pode ser uma obstrução na saída desse xixi. E aí, toda vez que você vai ao banheiro, você não consegue esvaziar tudo e fica com aquela vontade contínua de ir. Pode ser uma diabetes, né, que faz realmente a pessoa ir mais ao banheiro, fazer a quantidade menor de xixi. Pode ser o que mais? Pode ser uma hiperatividade do músculo da bexiga. Mas para tudo isso, gente, tem tratamento. Agora precisa sim consultar um urologista e voltar a ter uma relação tranquila com o banheiro.
1: É isso aí, doutora Juliana Bonani. Muito obrigado e até a próxima semana.
8: Eu que agradeço, Léo. É sempre muito bom vir aqui e esclarecer, né, sobre essas questões íntimas que sempre ainda é muito tabu entre as pessoas, mas que mexe muito com a qualidade de vida delas. Até a próxima terça.
1: Até a próxima terça. Muito obrigado, viu? Obrigado, doutora Juliana Bonani, prestando serviço. Cadê o MacGyver? Mandou áudio, MacGyver. Vai, MacGyver!
9: Olá, Léo Lima. Tudo bem,
1: Tudo
9: Léo?
1: bem?
9: As vozes de hoje, essa tá muito fácil. É a Adeci Gonçalves e Sérgio Reis. Será? Será? Será? Deixa eu mandar um abraço aí para Simval, Pedrinho, Marcílio, Ana de Agrestina, Fátima, Dana Regina, Jota França, Ivanete, Leninha, Ricardo Moura, Jô e Ana Nery, Alisson de Ingaraçu, também para. Beijo para Caroline e Andréia. E um abraço para o nosso amigo Jota França. E para você, Léo, em família. E para todos aquele bom dia, bom dia, bom dia! Tchau, Léo!
1: Tchau, MacGyver! 7h56, 7 da manhã, 56 minutos pelo horário de Brasília.
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1: Junho é reconhecido como um mês de conscientização sobre a saúde mental masculina. Será que estamos criando em nossas famílias, empresas e comunidades ambientes onde os homens se sintam seguros para falar sobre suas emoções e buscar ajuda quando necessário? Quem vai responder é o consultor de Educação, Cidadania e Empreendedorismo, professor universitário Eliabe Serafim. Oi, professor. Bom dia, bom dia, bom dia, professor.
10: Bom dia, Léo Lima. Bom dia a todos os seus ouvintes, seguidores que sempre nos acompanham de segunda a sexta e na terça o quadro Momento do Capital Humano. Pois é, Léo, esse tema é muito importante porque por gerações muitos homens foram educados a acreditar que demonstrar emoções, tá, era sinal de fraqueza, mas aprenderam a esconder a dor, a silenciar os sentimentos e enfrentar desafios sozinhos. Essa construção que começou lá atrás com a família patriarcal, tá, deixou uma ideia totalmente equivocada de que força física significa suportar tudo sem ajuda. Por engano. Assim também no ambiente opcional, essa realidade ela se manifesta de maneira como? Através de pressões por resultados, responsabilidades financeiras, cobranças familiares e resultados também advindo da sua carreira profissional. Por quê? Porque gera estresse, ansiedade, esgotamento emocional e, em alguns casos, até mais grave, a depressão. Muitas vezes, esses sinais são ignorados ou mascarados pelo receio do julgamento, mas a verdadeira força, meu amigo, não está em carregar todos os problemas sozinhos, tá? A verdadeira força está na capacidade de reconhecer limites, buscar apoio quando necessário e cuidar da própria saúde emocional com a mesma atenção dedicada à saúde física. Lideranças, gestores profissionais de recursos humanos têm esse papel fundamental no processo, porque são eles que promovem ambientes seguros para o diálogo, acolhem vulnerabilidade e incentivam o cuidado com o bem-estar emocional, contribuindo para equipes mais saudáveis, produtivas e engajadas. Falar sobre sentimento exige coragem. Procurar ajuda profissional também exige coragem. Compartilhar dificuldades com amigos, familiares, colegas também exigem coragem. Esses são atos de maturidade e responsabilidade que precisa estar junto ao autocuidado. Quando o homem entender que não precisa enfrentar suas batalhas sozinho, abrirá espaço para uma vida mais equilibrada, relacionamentos mais saudáveis e melhores resultados pessoais e profissionais. Isso porque a saúde mental importa, meu amigo. Os sentimentos importam, a vida importa. Por fim, cuidar da mente não diminui ninguém. Pelo contrário, é uma demonstração de inteligência emocional e um dos maiores atos de coragem que alguém pode praticar. Você gostou do tema? Estou aqui à sua disposição, professor Eliabe Serafim. Eu estou no Instagram, no Facebook e no LinkedIn. Ou então pelo WhatsApp, 81 99700-0601. E lembre-se, eu desenvolvo pessoas a abrirem portas onde só existem paredes. Bom dia, Léo. Até a próxima, se Deus quiser.
1: Até a próxima, muito obrigado, viu, professor Eliabe Serafim, no Momento do Capital Humano. Acabou o programa de hoje. O Rodrigo Simões, um abraço para você. O Michael Newell diz: Léo, lembrando que há exatos 28 anos morreu o cantor sertanejo Leandro, né? O irmão do Leonardo. Quem mais aqui? Só pra gente ir embora. o João Dantas, a Regina Maria, obrigado pessoal aqui no Facebook acompanhando a gente nessa manhã. É, quem mais? Rapidinho pra gente ir embora. Um abraço aí pro Cristiano. Ivan Lima Filho, um abraço, Ivan. Ivanice Feitosa, no Facebook acompanhando a gente nessa manhã. É, quem mais? Rapidinho pra gente ir embora. Um abraço aí pro Cristiano. Ivan Lima Filho, um abraço, Ivan. Ivanice Feitosa, Irenice Feitosa, obrigado também pela audiência. Evandir Leal, Fernanda Barônio, valeu. Amanhã tem mais, 7 da manhã. Bom São João, gente. Tchau, pessoal, valeu.
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1: Hora certa.
2: 8:12.
3: Bom dia.
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6: Muito bem, a partir de agora está no ar o Jornal Rádio News. Informação em primeiro lugar. Brasil e o mundo passam aqui na sua rádio favorita. Sejam bem-vindos.
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7: Previsão do tempo para terça-feira, 23 de junho de 2026. Região Centro-Oeste, em Brasília, capital federal, o dia vai ser de céu com muitas nuvens. Os termômetros registram mínima de 16 e máxima de 27 graus. A umidade relativa do ar gira em torno de 85 a 40%. Em Cristianópolis, Goiás, a previsão para o aniversário da cidade aponta para céu com muitas nuvens. A temperatura mínima é de 17 e a máxima de 29 graus. A umidade relativa do ar é de 70 a 30%. Região Nordeste, Fortaleza, Ceará, vai ter uma terça-feira de céu com muitas nuvens. A temperatura marca mínima de 25 e máxima de 29 graus. A umidade relativa do ar vai de 85 a 60%. Esplanada, na Bahia, comemora aniversário nesta terça-feira sob céu encoberto. A temperatura mínima é de 20 e a máxima 28 graus. A umidade do ar varia de 100 a 60%. Região Norte, em Rio Branco, no Acre, o dia vai ser de céu encoberto, sem previsão de chuva. A temperatura mínima é de 21 e a máxima 32 graus. A umidade do ar é de 96 a 56%. Babaçulândia, Tocantins, festeja aniversário com céu encoberto. A temperatura mínima é de 22 e a máxima de 36 graus. A umidade relativa do ar é de 70 a 30%. Região Sudeste, em Vitória, Espírito Santo, a previsão é de céu com muitas nuvens nesta terça-feira. Os termômetros registram mínima de 18 e máxima de 30 graus. A umidade relativa do ar vai de 80 a 30%. Jacupiranga, em São Paulo, sopra velhinhas com céu repleto de nuvens. A temperatura mínima é de 9 e a máxima 22 graus. A umidade relativa do ar é de 95 a 50%. Região Sul, em Florianópolis, Santa Catarina, o dia vai ser de céu com muitas nuvens, mas sem previsão de chuva. Os termômetros registram mínima de 11, a máxima 15 graus. A umidade relativa do ar oscila entre 90 e 50%. Farol, no Paraná, celebra mais um ano de fundação com céu encoberto. Os termômetros registram mínima de 7 e a máxima de 14 graus. A umidade relativa do ar fica entre 90 e 50%. Você ouviu a previsão do tempo para terça-feira, 23 de junho de 2026, com informações do IBGE Cidades e do Instituto Nacional de Meteorologia, INMET.
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2: Em pronunciamento nesta segunda-feira em frente à residência oficial, o primeiro-ministro do Reino Unido renunciou à liderança do Partido Trabalhista e, por consequência, ao cargo de chefe do governo britânico. Keir Starmer anunciou a decisão 2 anos após assumir o poder, em uma vitória esmagadora. Ele foi o primeiro líder trabalhista em 14 anos no Reino Unido. Starmer vinha perdendo popularidade, mas após o prefeito de Manchester, Andy Burnham, obter uma vitória para retornar ao parlamento na semana passada, a situação ficou insustentável.
3: A pergunta que meu partido faz agora é se sou a pessoa mais indicada para nos levar a liderar na próxima eleição geral. Ouvi a resposta da minha bancada parlamentar e a aceito com serenidade. Todas as decisões que tomei tiveram como prioridade o país que amo. É por isso que renunciarei à liderança do Partido Trabalhista.
2: De acordo com a agência Reuters, Andy Burnham confirmou que vai concorrer à liderança do partido e será o provável próximo primeiro-ministro. Burnham já ocupou cargos ministeriais na gestão trabalhista entre 2007 e 2010. Como prefeito de Manchester, ganhou projeção nacional ao confrontar o conservador Boris Johnson durante a pandemia de Covid-19. Burnham também é visto como um político capaz de conter o Partido Populista de direita, Reform UK, nas próximas eleições legislativas. A Grã-Bretanha vem tendo instabilidade desde o referendo do Brexit em 2016. De lá para cá, houve uma sucessão de primeiros ministros que não conseguiram concluir seus mandatos. A saída de Starmer abre espaço para o 7º líder em 10 anos. O último que cumpriu um mandato de 5 anos foi o conservador David Cameron. O rei Charles III já recebeu oficialmente a decisão sobre a saída de Starmer, que permanecerá como interino até o fim da disputa interna dos trabalhistas. O novo líder deve assumir antes do retorno do parlamento no mês de setembro.
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2: Na Colômbia, o candidato de direita Abelardo de la Espriella obteve uma vitória apertada no segundo turno das eleições presidenciais desse domingo. O advogado obteve 49,6% dos votos. Já seu adversário, o senador Ivan Cepeda, apoiado pelo atual presidente Gustavo Petro, obteve 48,7%. Uma diferença de quase 250 mil votos com quase 100% das cédulas apuradas. A campanha vitoriosa teve como bandeira o combate ao crime e foi apoiada pelo norte-americano Donald Trump. De la Espriella também responsabilizou o atual presidente pelos problemas econômicos e de segurança. Ele prometeu reduzir impostos e diminuir o tamanho do Estado em até 40%. Segundo a agência Reuters, De la Espriella não possui experiência política anterior e mantém cidadania norte-americana e italiana, além de casas em vários países. As comemorações da vitória foram maiores em bairros de classe alta e média de Bogotá e Medellín. Em seu discurso, com a camiseta da seleção colombiana de futebol, o próximo presidente fez um apelo aos eleitores que não votaram nele.
3: Porque a democracia funciona precisamente quando o povo decide livremente e suas liberdades serão protegidas. Seus direitos ainda serão respeitados. Suas opiniões serão ouvidas. Jamais terão que temer por pensar diferente.
2: O partido do candidato derrotado, Ivan Cepeda, não tem maioria absoluta no parlamento, mas foi o que ganhou mais cadeiras, tanto no Senado quanto na Câmara, nas eleições legislativas do mês de março. Isso pode exigir negociações por parte do novo presidente para a condução política quando ele assumir no mês de agosto. Já o adversário, Ivan Cepeda, reconheceu o resultado preliminar, mas não a vitória de De la Espriella. Cepeda pediu a contestação de 33 mil urnas de votação.
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8: A Anvisa liberou parcialmente os produtos IP que estavam com a venda, a comercialização, a distribuição e o uso suspensos desde maio. Agora estão permitidos os produtos mais novos, fabricados este ano. Calma que a gente detalha direitinho. São os lava-louça e desinfetantes produzidos a partir de 1º de janeiro de 2026. São os lava-louça IP, só IP mesmo, aquele simples, o com enzimas ativas, o concentrado IP Green e o IP Toque Suave, além dos desinfetantes IP Bac e Pinho. A Anvisa explicou que a liberação veio porque a empresa apresentou laudos satisfatórios para todos os lotes de detergentes e de desinfetantes produzidos este ano. Atenção, os lava-louça, desinfetantes e lava-roupas líquidos fabricados até 31 de dezembro de 2025 continuam suspensos. E aí a gente fala do lava-louças IP, dos desinfetantes Bac e Pinho e do lava-roupas líquido Tixan IP, com lote final 1, fabricados até o último dia do ano passado. Continua, portanto, valendo aquela orientação para o consumidor de verificar o número do lote que vem impresso na embalagem. Em caso de dúvidas, consulte o site da Anvisa ou da IP. Lá, inclusive, tem um protocolo de atendimento ao consumidor.
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9: As negociações para uma trégua definitiva entre Estados Unidos e Irã foram travadas após novas ameaças do ex-presidente americano Donald Trump. O vice-presidente dos Estados Unidos, J.D. Vance, estava na Suíça para um encontro com o presidente do parlamento iraniano, Mohammad Ghalibaf, para discutir o programa nuclear iraniano e o levantamento de sanções. O memorando assinado na semana passada previa um prazo de 60 dias para um acordo final, mas as declarações de Trump complicaram o cenário. O Irã, por sua vez, tem condicionado o acordo ao fim da guerra, adicionando mais um obstáculo às já complexas conversas diplomáticas. Este impasse eleva as tensões geopolíticas e gera incerteza sobre a estabilidade no Oriente Médio. A comunidade internacional observa com preocupação os desdobramentos, esperando que as partes consigam retomar o diálogo e encontrar um caminho para a resolução do conflito.
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9: Um ataque hacker à Defesa Civil disparou alertas falsos, gerando preocupação entre as autoridades e a população. A notícia indica que o incidente causou confusão e levantou questões sobre a segurança cibernética de órgãos públicos essenciais. Detalhes sobre a extensão do ataque e os tipos de alertas falsos emitidos ainda estão sendo investigados. A prioridade é identificar a origem da invasão e reforçar os sistemas de segurança para evitar novos incidentes que possam comprometer a comunicação em situações de emergência. Este episódio ressalta a importância de investimentos contínuos em cibersegurança e a necessidade de protocolos rigorosos para proteger infraestruturas críticas. As autoridades pedem que a população se mantenha atenta a informações de fontes oficiais e desconsidere mensagens suspeitas.
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9: Um helicóptero MH-60 Jayhawk da Guarda Costeira dos Estados Unidos caiu na região de Sitka, no Alasca. Até o momento, não há informações sobre possíveis vítimas ou as causas que levaram à queda da aeronave. O MH-60 Jayhawk é um modelo de helicóptero frequentemente utilizado em missões de resgate, especialmente em operações marítimas. Equipes de busca e resgate foram mobilizadas para o local do acidente. As investigações para determinar as circunstâncias da queda estão em andamento. E novas informações devem ser divulgadas conforme o progresso dos trabalhos.
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0: 8:26.
1: Bom dia.
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3: Estamos de volta e agora vamos falar de esporte aqui no Jornal Rádio News.
4: E o Vasco anunciou que Fred Luz é o novo CEO da SAF. Ele vai ocupar a vaga de Carlos Amodeu, que está de saída do clube. O Cruz Maltino apontou que a saída de Amodeu foi definida de forma consensual. Segundo apurou o UOL, Amodeu vinha com uma relação interna desgastada. Luz foi o CEO do Flamengo durante a administração de Eduardo Bandeira de Melo. Ele foi braço direito do mandatário ao longo de quase todo o período no clube. Luz chegou ao Flamengo como diretor de marketing em 2013 e passou a CEO em 2014, quando também passou a participar da gestão do departamento de futebol. Ele deixou o rubro-negro em 2018.
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4: E Carlo Ancelotti vive a expectativa de contar com Neymar para o jogo contra a Escócia quarta-feira pela terceira rodada do Grupo C da Copa do Mundo. A evolução do atacante indica que ele estará pronto para fazer sua estreia, mas ainda treina com limitações. Neymar realizou o treino completo com o restante do elenco pela primeira vez no domingo, mais um passo importante para estar em campo na quarta. No entanto, ainda não atingiu 100% da intensidade exigida nas atividades. O All Sport apurou que em alguns exercícios que exigem uma intensidade maior, o atleta ainda faz mais movimentos mais leves e controlados ou mesmo fica fora por um período e depois retorna aos trabalhos.
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4: E Rayan é o favorito para substituir Rafinha na partida contra a Escócia na próxima quarta-feira em Miami. Mas Carlo Ancelotti tem mais três opções para o setor: Luiz Henrique, Endrick e Martinelli. Rayan é o mais parecido com Rafinha na função de ponta direita, isto porque oferece o drible em direção à linha de fundo. Ancelotti procura profundidade do lado do campo. Importante ter a leveza e facilidade para puxar a bola para seu lado direito. É mais parecido também com Estevão, o titular desta função, se pudesse disputar a Copa. Outro ponto, tem o drible para o pé esquerdo, que contrasta com a marcação do pé mais fraco de Robertson, o direito. É o favorito pela surpresa de levar a bola para qualquer um dos dois lados.
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5: Pesquisadores, gestores públicos, lideranças culturais e representantes de rodas de samba de todo o Brasil reúnem-se para discutir os desafios e o papel dessas manifestações na vida cultural brasileira. Com duração de 3 dias, o primeiro Seminário Nacional das Rodas de Samba é organizado pelo Ministério da Cultura e traz reflexões sobre temas como economia criativa, patrimônio cultural, memória, participação social, promoção de políticas públicas, ocupação dos espaços públicos e desenvolvimento territorial. O ministro da Cultura interino, Márcio Tavares, defende que as rodas de samba têm uma grande rede de produção cultural e preservam as tradições afro-brasileiras.
6: Mais do que apresentações musicais, elas são um ambiente de convivência, de memória, de educação popular, de formação artística, emprego e renda, fortalecimento das redes comunitárias. As rodas, elas mantêm viva essa tradição cultural que tem mais de 100 anos, envolve

0: comunidades inteiras na sua realização. Então, acho que a gente ampliar esses instrumentos de valorização, de salvaguarda, né, e de financiamento também é muito importante.
1: A programação inclui ainda debates com nomes como Helena Teodoro, Tadeu Caçula, Ney Lopes, Nilcimar Nogueira e Zé Luiz do Império, entre outros. A cerimônia de encerramento está prevista para acontecer no Clube Renascença, no bairro do Andaraí, zona norte da cidade, com uma mesa de debates, seguida de feijoada e roda de samba em homenagem à histórica sambista carioca Tia Surica. Para mais informações, acesse as redes sociais do Ministério da Cultura.
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3: A Ordem dos Advogados do Brasil, no Rio de Janeiro, lançou uma nova cartilha voltada para pessoas que convivem com doenças raras. De acordo com a OAB, mais de 13 milhões de brasileiros vivem com alguma condição desse tipo. O material é direcionado não só a quem tem essas doenças, mas também a familiares, cuidadores, advogados, profissionais de saúde e gestores públicos. A cartilha reúne orientações sobre direitos assegurados pela legislação brasileira em áreas essenciais para a qualidade de vida e a inclusão dessas pessoas. Na saúde, por exemplo, o guia traz informações sobre o atendimento pelo SUS, Sistema Único de Saúde. Também explica como funciona o acesso a exames genéticos, diagnósticos complexos e a distribuição gratuita de medicamentos de alto custo. Outro ponto abordado é o direito ao tratamento fora do domicílio. Já na educação, o documento fala sobre a obrigação das instituições de oferecer recursos de acessibilidade e adaptações pedagógicas. Além disso, lembra que escolas particulares não podem cobrar valores extras e devem implementar o plano educacional individualizado. Na área previdenciária, a cartilha orienta sobre o acesso ao BPC, Benefício de Prestação Continuada, e outros direitos do INSS, como a aposentadoria por incapacidade permanente e o auxílio por incapacidade temporária. Além das leis federais, como a Lei Brasileira de Inclusão, o material também reúne normas estaduais e municipais do Rio de Janeiro, que ainda são pouco conhecidas pela população. A cartilha orienta como denunciar violações e buscar apoio. Entre os canais disponíveis estão Defensoria Pública, Ministério Público e Ouvidorias do SUS.
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4: A venda de antenas digitais no Brasil registrou um aumento impressionante de 250% entre maio e junho de 2026, impulsionado pela Copa do Mundo. O súbito interesse dos consumidores é atribuído a uma campanha de Globo e SBT contra a Cazé TV, visando evitar o delay na transmissão dos jogos. Dados exclusivos obtidos pela coluna Outro Canal do F5, com confirmação da Amazon e Shopee, revelam que o crescimento é comparável à quantidade média de produtos vendidos durante todo o ano de 2025. Os preços das antenas variam de R$ 20 a R$ 200, dependendo da potência e tamanho. Este fenômeno de consumo mostra o impacto das disputas por audiência e a busca dos torcedores pela melhor experiência ao assistir aos jogos do Mundial. A campanha de conscientização sobre o delay parece ter surtido efeito significativo no mercado.
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4: Uma onda de calor sufocante se intensificou no oeste da Europa, com a França sendo o epicentro e decretando alerta vermelho, o nível máximo, em metade do país. Temperaturas entre 36 graus e 43 graus Celsius são esperadas, afetando milhões de habitantes. Este é o segundo episódio de calor extremo a atingir a Europa em menos de um mês, e especialistas alertam que a mudança climática, impulsionada pela atividade humana, torna esses fenômenos meteorológicos mais intensos. A situação remete à onda de calor de 2003, que causou mais de 70 mil mortes. Tragicamente, duas crianças foram encontradas mortas dentro de um carro na França, e a principal hipótese é a onda de calor. Além disso, 3 idosos faleceram no sudoeste do país devido às altas temperaturas, e 13 pessoas se afogaram durante o fim de semana.
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5: Essas foram as últimas de hoje do jornal Rádio News. Voltaremos na próxima edição. Fique ligado.
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Olá, amigos, que Deus abençoe grandiosamente a todos. Quem está falando é seu amigo Elton Araújo. Daqui a pouco estarei orando a Deus pela sua casa, sua família, seus projetos. Olha, a mensagem de hoje fala sobre ser usado por Deus não significa ser aprovado por Ele. Como assim? Quer dizer que eu posso ser usado por Deus e ao mesmo tempo não ser aprovado por Ele? Positivo, isso mesmo. Nós temos que ter um cuidado que ser usado por Deus não significa que você esteja no centro da vontade de Deus. Muitas pessoas são usadas por Deus, mas são pessoas que não têm a salvação. Se elas morrerem na qualidade que elas se encontram, elas perderão a salvação. Por quê? Por mais que estejam sendo usadas por Deus, elas não estão no centro da vontade de Deus. E eu vou citar como exemplo de hoje o caso de Balaão. Balaão, ele foi um profeta. Balaão é uma figura bíblica mencionada no Antigo Testamento. Ele aparece ali principalmente no livro de Números. Então nós podemos observar que este homem, esse profeta, ele em determinados momentos, Deus se revelou a ele, Deus usou a boca dele, ele teve experiências espirituais sobrenaturais e mesmo assim ele não se rendeu verdadeiramente a Deus, passando a ser um falso profeta. Sendo assim, preste bastante atenção na mensagem de hoje. Com certeza o Espírito Santo irá ministrar tremendamente aos nossos corações. Só que antes nós iremos escutar um musical. Vamos ao musical.

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0: Ser usado por Deus não significa ser aprovado por Ele. Muitas pessoas são usadas por Deus, mas não são aprovadas por Ele. Nós temos que ter esse discernimento espiritual. A Bíblia fala de um homem chamado Balaão. Na realidade, Balaão é uma figura bíblica mencionada no Antigo Testamento. Ele aparece principalmente ali no livro de Números, lá pelo capítulo 22 em diante. Lá é mencionado que um homem chamado Balaque, que era rei dos Moabitas, com medo do povo de Deus que estava indo em direção à terra prometida, contratou Balaão, que era um profeta, para amaldiçoar o povo de Deus. E nós podemos observar que a princípio Balaão, ele foi consultar a Deus e Deus falou com ele. Olha só, Deus se manifestou a ele. Nós conhecemos muito bem a história e ali Deus falou para ele não ir amaldiçoar o povo de Deus. Foi dado ali um comando. Balaque, o rei dos Moabitas, quando ficou sabendo que ele não iria comparecer para amaldiçoar o povo de Deus, ele aumentou a quantidade do valor do suborno. Falou para o Balaão que iria dar o que ele quisesse. Balaão mais uma vez foi consultar a Deus se deveria ou não ir ao encontro de Balaque. E mais uma vez ali Deus se manifestou. Nós podemos observar um falso profeta, Deus falando com ele. E mesmo Deus falando com ele, esse falso profeta não mudou o seu mau caminho. E Deus autorizou ele ir. Mas deixou bem claro, você vai, mas você irá falar o que eu mandar você falar. E nós conhecemos a história que o Balaão saiu. Na trajetória, um anjo apareceu no meio do caminho. A jumenta dele viu o anjo, passava de lado. E ali, de um determinado momento, Balaão se ofendeu com aquilo que a jumenta estava fazendo. Começou a espancar ali a jumenta. E depois, por final, resumindo, Deus tirou as escamas dos olhos de Balaão e ele viu ali o anjo. Então são manifestações espirituais que poderia levar Balaão a se converter verdadeiramente a Deus e deixar de ser um falso profeta. Mas o interessante, quando Deus autorizou depois ele ir profetizar, ele ir falar com Balaque, quando Balaão começava a abrir a boca, Deus usava a boca dele para trazer o recado. Então nós temos que ter um cuidado, porque ser boca de Deus, Deus usar a boca de alguém, não significa que aquela pessoa esteja na presença de Deus. Muitas pessoas profetizam, muitas pessoas são até usadas por Deus, mas são pessoas que não são salvas. Balaão, na realidade, ele profetizava por dinheiro. Ele era ganancioso. Então, se alguém pagasse para ele, ele estava disposto a profetizar. No entanto, o texto deixa bem claro, quando chegou a hora dele profetizar contra o povo de Deus, Deus falou, olha, você não consegue tocar no meu povo. Você não consegue amaldiçoar o meu povo. Não é à toa que em Números capítulo 23, versículo 23, está escrito, pois contra Jacó não vale encantamento, nem adivinhação contra Israel. Neste tempo se dirá de Jacó e de Israel, que coisas Deus tem feito. Então a Bíblia já deixa bem claro, não vale encantamento, não vale adivinhação contra Jacó, contra Israel, ou seja, não tem palavra de maldição que alcance o povo de Deus. Não tem obra macabra que alcance o povo de Deus. Por quê? Porque o povo de Deus está protegido pelo próprio Deus. É tanto que em Isaías capítulo 54, versículo de número 17, o texto fala, toda ferramenta preparada contra ti não prosperará, e toda a língua que se levantar contra ti em juízo, tu a condenarás. Esta é a herança do servo do Senhor, e a justiça que vem de mim, diz o Senhor. Olha que interessante. Aqui o texto sagrado já nos mostra que o servo de Deus está protegido. Então, por mais que Balaão recebesse suborno para, de uma certa forma, amaldiçoar o povo de Deus, seria perda de tempo, porque essa maldição não iria acontecer, essa maldição não iria pegar. Se você é uma pessoa que crê em Deus, se você é uma pessoa que busca o Senhor e anda em conformidade com os ensinamentos do Senhor, nenhuma obra do mal pega em você. Nenhuma palavra de maldição alcança a sua vida. Pode ser olho gordo, olho magro, pode ser o que for, não pega em você. Por quê? Porque você está protegido pelo poder de Deus. O interessante é que o Balaão, ciente que não tinha como profetizar a maldição contra o povo de Deus, ele mudou a estratégia. Ele orientou Balaque a começar a introduzir no meio do povo de Deus a idolatria, a prostituição, porque automaticamente aquelas pessoas se prostituindo e pendendo para o lado da idolatria, aquelas pessoas iriam sair da presença de Deus. Automaticamente a situação contrária iria surgir e aquele povo iria perder as batalhas. Então, já que ele não tinha como amaldiçoar um povo que Deus abençoou, então ele precisou agora trazer uma estratégia diferente. E é assim que o inimigo age em nossos dias. O inimigo sabe que ele não pode agir na sua vida, então ele tenta fazer você se afastar de Deus, ele tenta fazer você seguir a idolatria, seguir a prostituição, seguir os vícios, porque quando você faz isso, você se distancia de Deus, aí sim o inimigo passa a ter acesso à sua vida. Agora não esqueça, se você seguir ao Senhor da forma certa, pelo caminho certo, por mais que o inimigo tente agir na sua vida, ele não irá conseguir. O inimigo ele pode até vir contra você pelo um caminho, mas ele irá fugir por sete. É isso que a Bíblia Sagrada nos ensina em Deuteronômio, capítulo 28, versículo 7. Vamos ler o que o texto sagrado fala. O Senhor entregará os teus inimigos que se levantarem contra ti, feridos diante de ti. Por um caminho sairão contra ti, mas por sete caminhos fugirão diante de ti. O texto sagrado deixa bem claro, o inimigo pode até se levantar, o inimigo pode até vir contra você. Ele virá por um caminho, mas a presença de Deus que habita em você fará com que o inimigo fuja por sete caminhos. Por quê? Porque você está protegido, cercado pela proteção divina. Agora não esqueça, não é só ser usado por Deus, você precisa estar em comunhão com Deus. O caso do Balaão, nós podemos observar que ele teve experiências gigantescas. O anjo apareceu para ele, Deus se manifestou a ele, Deus usou a boca dele, mesmo assim, esse homem, infelizmente, não retrocedeu do seu caminho mau, permaneceu no caminho mau. É tanto que em 2 Pedro, capítulo 2, versículo 15, o apóstolo Pedro fala a respeito do Balaão que escolheu o caminho errado, o caminho da injustiça. Judas, capítulo 1, versículo 11, também fala de Balaão que escolheu o lucro, ou seja, o suborno. Já em Apocalipse, capítulo 2, versículo 14, a carta escrita à igreja de Pérgamo, ali o Senhor Jesus Cristo cita Balaão que trouxe para o meio das pessoas a doutrina errada, o ensinamento errado. Então, querido ouvinte, não se iluda. Ser usado por Deus não significa ser aprovado por Deus. Deus usa quem Ele quer, da maneira que Ele quiser. Tem muita gente sendo usada por Deus que são pessoas que no dia do juízo final irão perder a salvação. É tanto que em Mateus capítulo 7, versículo 21 em diante está escrito: nem todo que me diz Senhor, Senhor entrará no reino dos céus, mas aquele que faz a vontade de meu Pai que está nos céus. Muitos me dirão naquele dia: Senhor, Senhor, não profetizamos nós em teu nome, e em teu nome não expulsamos demônios, e em teu nome não fizemos muitas maravilhas? E então lhes direi abertamente: nunca vos conheci, apartai-vos de mim, vós que praticais a iniquidade. Então podemos observar aqui pessoas que no dia do juízo final irão se deparar com uma sentença de condenação. Mas na concepção delas, elas achavam que estavam salvas. Por quê? Porque Deus estava usando. Então, mais uma vez, eu reforço: ser usado por Deus não significa ser aprovado por Deus. E aqui esse texto de Mateus capítulo 7, aqui menciona as pessoas profetizando, as pessoas expulsando os demônios, as pessoas fazendo muitas maravilhas, correto? todas em o nome do Senhor Jesus, mas que na realidade o coração estava distante de Deus, porque não passavam de um falso profeta. Na realidade, o falso profeta é aquele que se envolve com a obra de Deus, com as coisas de Deus, com o interesse pessoal, sempre visando o lucro. Deus até usa. Pessoas são salvas através dessas pessoas. Pessoas se convertem a Cristo, pessoas são curadas, mas essas pessoas mesmas não ganham a salvação. Estou me referindo aos falsos profetas. Eu não posso deixar de explicar que existem os profetas verdadeiros, aqueles que irão fazer as mesmas coisas, irão curar, libertar, salvar em nome do Senhor Jesus Cristo, e que no dia do juízo final Jesus irá entregar para eles a salvação. Por quê? Porque eles estavam com a motivação certa, eles estavam seguindo a Deus da forma correta, da forma que o Senhor verdadeiramente se agradava e se agrada. Tá entendendo? Então, para finalizar, ser usado por Deus não significa ser aprovado por Ele. Vamos fazer uma reflexão das nossas vidas. Será que nós estamos sendo usados e aprovados? Ou será que estamos sendo somente usados? Que o Senhor possa ter misericórdia de nós. Que o Espírito Santo de Deus possa nos aperfeiçoar, nos lapidar, nos ensinar. Que o Espírito Santo de Deus possa nos convencer do caminho errado e que possamos trilhar sempre o caminho correto. Eu quero nesse momento fazer uma oração por todos. Eu quero clamar a Deus por todos. E eu tenho certeza que o Espírito Santo de Deus irá atender ao nosso clamor. Vamos orar? Vamos falar com Deus? Pai, em o nome do Teu Filho Jesus Cristo, eu entro na Tua presença em oração. Ser usado pelo Senhor não significa ser aprovado pelo Senhor. Balaão, ele foi um falso profeta no Antigo Testamento. Ele foi usado pelo Senhor. O Senhor usou a boca dele para trazer recados. Mas infelizmente a motivação dele era errada. Ele visava lucros. Ele profetizava em troca de dinheiro. Ele era um homem que se corrompeu, um homem corrompido. Mesmo tendo encontro com o Senhor, não mudou o comportamento errado. O coração não amoleceu para que o Senhor fizesse morada na vida dele. E esse homem terminou a vida morto à espada em uma batalha contra os midianitas. Escolheu o caminho errado, o caminho da perdição. Que o Senhor Espírito Santo possa sondar os nossos corações, as nossas vidas. Que o Senhor Espírito Santo possa tirar de cada um de nós tudo o que não provém de Ti. Precisamos, Espírito Santo, crescer na fé. Precisamos, Espírito Santo, verdadeiramente se converter. Não podemos ser somente pessoas usadas. Além de ser pessoas usadas, precisamos ser pessoas aprovadas. Pai, eu vou usar a autoridade que o Senhor tem me dado, e como ministro do Teu Evangelho, eu repreendo, meu Deus, toda e qualquer ação contrária. E eu falo mal, você não pode agir na vida dessas pessoas. Pega tudo o que é teu e saia, em o nome do Senhor Jesus Cristo. Pai, que a bênção do Senhor possa alcançar este homem, esta mulher, esta casa, esta família, este lar. Que o Senhor Espírito Santo possa alcançar cada um de nós com o teu temor, com a tua graça, com a tua unção, com a tua virtude. Opera, Espírito Santo, em nossas vidas, pois sem ti nada somos. Sem ti não tem como avançar. Sem ti não tem como crescermos na fé. Que o Senhor Espírito Santo possa olhar para as nossas vidas e se agradar da forma como nós estamos seguindo ao Senhor. Tira, meu Senhor, tudo o que não provém de ti. Arranca todo sentimento carnal. Arranca, meu Deus, toda e qualquer arrogância. Tira, meu Pai, toda e qualquer falta de domínio próprio. Que possamos, Espírito Santo, te seguir da forma certa. O Senhor é o caminho, a verdade e a vida. Opera, Senhor, na vida de todos. É o que eu te peço, em nome do teu Filho Jesus Cristo, para a tua glória. Amém. E glória a Deus. Respire fundo, tome posse da sua bênção em o nome do Senhor Jesus Cristo. Aquilo que o Espírito Santo ministrou é aquilo que você deve colocar em prática, tá bom? Olha, nós estamos chegando ao fim do programa de hoje. Nós iremos nesse momento escutar um lindo musical e logo em seguida o programa finaliza por hoje. Deus abençoe a todos, fiquem na paz do Senhor Jesus.
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1: 9:48.
2: Bom dia.
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2: Muito bem, senhoras e senhores, está entrando no ar nessa terça-feira mais uma edição do The Music Coffee Time, edição especial de terça-feira, abençoada pelo nosso Deus. Sejam bem-vindos a esse programa que faz a gente voltar no tempo, recordar as grandes emoções do passado, trazendo de volta de presente para o presente, aqui no nosso The Music Coffee Time. É assim, começamos a partir de agora com essa aí que já tá tocando.

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4: As negociações para uma trégua definitiva entre Estados Unidos e Irã foram travadas após novas ameaças do ex-presidente americano Donald Trump. O vice-presidente dos Estados Unidos, J.D. Vance, estava na Suíça para um encontro com o presidente do parlamento iraniano, Mohammad Ghalibaf, para discutir o programa nuclear iraniano e o levantamento de sanções. O memorando assinado na semana passada previa um prazo de 60 dias para um acordo final, mas as declarações de Trump complicaram o cenário. O Irã, por sua vez, tem condicionado o acordo ao fim da guerra, adicionando mais um obstáculo às já complexas conversas diplomáticas. Este impasse eleva as tensões geopolíticas e gera incerteza sobre a estabilidade no Oriente Médio. A comunidade internacional observa com preocupação os desdobramentos, esperando que as partes consigam retomar o diálogo e encontrar um caminho para a resolução do conflito.
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4: Oriente Médio. A comunidade internacional observa com preocupação os desdobramentos, esperando que as partes consigam retomar o diálogo e encontrar um caminho para a resolução do conflito.
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7: Previsão do tempo para terça-feira, 23 de junho de 2026. Região Norte, em Rio Branco, no Acre, o dia vai ser de céu encoberto, sem previsão de chuva. A temperatura mínima é de 21 e a máxima 32 graus. A umidade do ar é de 96 a 56%. Babaçulândia, Tocantins, festeja aniversário com céu encoberto. A temperatura mínima é de 22 e a máxima de 36 graus. A umidade relativa do ar é de 70 a 30%. Você ouviu a previsão do tempo para terça-feira, 23 de junho de 2026, com informações do IBGE Cidades e do Instituto Nacional de Meteorologia, INMET.
8: Dez horas e 28 minutos.
9: Bom dia.
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2: Um ataque hacker à defesa civil disparou alertas falsos, gerando preocupação entre as autoridades e a população. A notícia indica que o incidente causou confusão e levantou questões sobre a segurança cibernética de órgãos públicos essenciais. Detalhes sobre a extensão do ataque e os tipos de alertas falsos emitidos ainda estão sendo investigados. A prioridade é identificar a origem da invasão e reforçar os sistemas de segurança para evitar novos incidentes que possam comprometer a comunicação em situações de emergência. Este episódio ressalta a importância de investimentos contínuos em cibersegurança e a necessidade de protocolos rigorosos para proteger infraestruturas críticas. As autoridades pedem que a população se mantenha atenta a informações de fontes oficiais e desconsidere mensagens suspeitas.
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3: Previsão do tempo para terça-feira, 23 de junho de 2026. Região Nordeste, Fortaleza, Ceará, vai ter uma terça-feira de céu com muitas nuvens. A temperatura marca mínima de 25 e máxima de 29 graus. A umidade relativa do ar vai de 85% a 60%. Esplanada, na Bahia, comemora aniversário nesta terça-feira sob céu encoberto. A temperatura mínima é de 20 e a máxima 28 graus. A umidade do ar varia de 100% a 60%. Você ouviu a previsão do tempo para terça-feira, 23 de junho de 2026, com informações do IBGE Cidades e do Instituto Nacional de Meteorologia, INMET.
4: Dez horas e 44 minutos.
5: Bom dia.
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0: 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As grandes emoções da sua vida estão aqui. A gente volta já.
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5: Um helicóptero MH-60 Jayhawk da Guarda Costeira dos Estados Unidos caiu na região de Sitka, no Alasca. Até o momento, não há informações sobre possíveis vítimas ou as causas que levaram à queda da aeronave. O MH-60 Jayhawk é um modelo de helicóptero frequentemente utilizado em missões de resgate, especialmente em operações marítimas. Equipes de busca e resgate foram mobilizadas para o local do acidente. As investigações para determinar as circunstâncias da queda estão em andamento e novas informações devem ser divulgadas conforme o progresso dos trabalhos.
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6: Tempo agora. Previsão do tempo para terça-feira, 23 de junho de 2026. Região Centro-Oeste. Em Brasília, capital federal, o dia vai ser de céu com muitas nuvens. Os termômetros registram mínima de 16 e máxima de 27 graus. A umidade relativa do ar gira em torno de 85 a 40%. Em Cristianópolis, Goiás, a previsão para o aniversário da cidade aponta para céu com muitas nuvens. A temperatura mínima é de 17 e a máxima de 29 graus. A umidade relativa do ar é de 70 a 30%. Você ouviu a previsão do tempo para terça-feira, 23 de junho de 2026, com informações do IBGE Cidades e do Instituto Nacional de Meteorologia, INMET.
7: Onze horas e dois minutos.
8: Tempo agora.
9: Hora certa.
7: 11 horas e 2 minutos.
10: Bom dia.
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0: Voltamos com The Music Coffee Time, as grandes emoções da sua vida.
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0: Você está sintonizado nos grandes sucessos do passado. A gente traz de volta para o presente aqui no The Music Coffee Time. A gente volta já, depois do intervalo tem mais.
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3: 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As negociações para uma trégua definitiva entre Estados Unidos e Irã foram travadas após novas ameaças do ex-presidente americano Donald Trump. O vice-presidente dos Estados Unidos, J.D. Vance, estava na Suíça para um encontro com o presidente do parlamento iraniano, Mohammad Ghalibaf, para discutir o programa nuclear iraniano e o levantamento de sanções. O memorando assinado na semana passada previa um prazo de 60 dias para um acordo final, mas as declarações de Trump complicaram o cenário. O Irã, por sua vez, tem condicionado o acordo ao fim da guerra, adicionando mais um obstáculo às já complexas conversas diplomáticas. Este impasse eleva as tensões geopolíticas e gera incerteza sobre a estabilidade no Oriente Médio. A comunidade internacional observa com preocupação os desdobramentos, esperando que as partes consigam retomar o diálogo e encontrar um caminho para a resolução do conflito.
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5: Tempo agora. Previsão do tempo para terça-feira, 23 de junho de 2026. Região Sudeste, em Vitória, Espírito Santo, a previsão é de céu com muitas nuvens nesta terça-feira. Os termômetros registram mínima de 18 e máxima de 30 graus. A umidade relativa do ar vai de 80 a 30%. Jacupiranga, em São Paulo, sopra velhinhas com céu repleto de nuvens. A temperatura mínima é de 9 e a máxima 22 graus. A umidade relativa do ar é de 95 a 50%. Você ouviu a previsão do tempo para terça-feira, 23 de junho de 2026, com informações do IBGE Cidades e do Instituto Nacional de Meteorologia, INMET.
6: Onze horas e 21 minutos.
7: Bom dia.
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0: Ei, você aí, estamos de volta pra você ouvir o The Music Coffee Time. Aqui você aumenta o volume e a gente toca o melhores dos anos 70, 80, 90 aqui no The Music Coffee Time.
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0: Sintonia perfeita dos grandes sucessos do passado, aqui no The Music Coffee Time. A gente volta já depois do intervalo.
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3: Repórter News. Um ataque hacker à defesa civil disparou alertas falsos, gerando preocupação entre as autoridades e a população. A notícia indica que o incidente causou confusão e levantou questões sobre a segurança.

0: considere mensagens suspeitas.
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4: Previsão do tempo para terça-feira, 23 de junho de 2026. Região Sul, em Florianópolis, Santa Catarina. O dia vai ser de céu com muitas nuvens, mas sem previsão de chuva. Os termômetros registram mínima de 11, a máxima 15 graus. A umidade relativa do ar oscila entre 90% e 50%. Farol, no Paraná, celebra mais um ano de fundação com céu encoberto. Os termômetros registram mínima de 7 e a máxima de 14 graus. A umidade relativa do ar fica entre 90% e 50%. Você ouviu a previsão do tempo para terça-feira, 23 de junho de 2026, com informações do IBGE Cidades e do Instituto Nacional de Meteorologia, INMET.
5: Hora certa!
6: 11 horas e 39 minutos.
7: Bom dia.
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9: Eita, coisa boa! De volta com o nosso The Music of Time. Então aumenta aí o volume. Estamos chegando de volta com os grandes clássicos para você.
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0: outras, a gente encerra a edição especial do The Music Coffee Time nessa terça-feira. Obrigado, hein, gente? A gente volta amanhã na quarta com mais The Music pra você.
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E é isso, mano. 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Tudo passa. É isso aí. 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
1: 13 horas e 7 minutos.

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1: Por certo, você já ouviu a história bíblica a respeito do filho pródigo, que, sendo um filho de um rico fazendeiro, saiu de casa e, após ter enfrentado o sofrimento e a fome, resolveu voltar para a casa paterna. Para surpresa sua, o pai não o repreendeu, mas o recebeu de braços abertos, perdoando a insensatez do filho. As experiências do filho pródigo têm gosto amargo, pois a verdadeira alegria e a felicidade não existem longe da casa paterna. Deus, nosso Pai, o está convidando agora a voltar para junto dele. Jesus lhe diz: "Venha, meu filho, venha, você que está cansado, sobrecarregado com as lutas, com os problemas desta vida. Volte para casa, eu estou te esperando de braços abertos."

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1: Horas e 30 minutos.
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0: CDs.
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2: Vai dando uma droga vindo pra ser o melhor pra vocês. Um beijo bem especial pra essas quatro gatas aí. Pra vocês. Só de boa viagem. Muito obrigado pelo

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0: Fim de bloco, galera. Aproveita para respirar, mas já deixa o ouvido ligado, porque na sequência vem mais MPB, mais energia e muita diversão aqui no Avenida Brasil. 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
4: 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Quando estiver em outra cidade, vai ser preciso arriscar na hora de abastecer, já que não poderá contar com seu posto de confiança. 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
5: Hora certa!
6: 15 horas e 29 minutos.
7: Boa tarde.
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0: Voltamos ao ar com mais música boa! Tá começando mais um bloco do Avenida Brasil, trazendo alegria, clássicos da MPB e aquela energia que só o nosso programa tem. Fica ligado e vem comigo!

Encerramos mais um capítulo do Avenida Brasil. Eu sou Flávia Zamberg, ao vivo, celebrando os maiores clássicos da MPB com você. Sente a emoção, canta junto e até a próxima, porque voltaremos na próxima edição com muita música e alegria. 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
2: Olá, como você tá? Tudo bem por aí? Começa agora o Nitro Music aqui pela sua melhor sintonia comigo, Bia Ipsen. A partir de agora, só as músicas clássicas aí do Flashback pra você. Relembrando todos os estilos, relembrando aquelas que fazia tempo que você não ouvia na rádio também.
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1: Yeehaw!

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1: Muito bem, essa foi mais uma aqui do Nitro. Já já tem mais.
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2: Tá tudo bem agora. Tá tudo bem. 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
5: 16:25.
6: Boa tarde.
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7: Já estamos de volta com mais um bloco do Nitro Music.
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1: Muito bem, essa foi mais uma aqui do Nitro. Já já tem mais.
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2: Independente do tempo que passe, vou sentir saudades eternas da sua presença, do seu carinho e do seu conforto. Que Deus te proteja e te guarde por toda a eternidade.

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4: 16:42.
5: Boa tarde.
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1: Agora é hora de dar tchau, mas não fica triste não, que amanhã tem mais. Amanhã tem mais flashback para relembrarmos juntos por aqui. Um beijo pra você, fica com Deus, um abraço, tchau, tchau.
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0: Que coisa linda!
1: Hora certa!
2: 17 horas e 53 minutos.

Deus está nos dando mais uma oportunidade de adorá-lo. Que o Senhor renove a sua alegria todos os dias.

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Ela é a única dor que não tem remédio que a faça parar de doer. Ela tem cheiro, tem voz, tem nome. E sobrenome. A saudade arde no peito. Queima feito fogueira em brasa e deixa um buraco enorme no coração de quem sente.

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1: Hora certa!
2: 19 horas e 4 minutos.
3: Boa noite.

0: 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Segundo dicionário, saudades de algo, de um estado, de uma forma de existência que deixou de ter. Desejo de voltar ao passado.
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0: terça-feira chegou e o nosso Nostalgia também, entrando no ar a partir de agora, aqui na sua rádio preferida. O melhor do passado de presente pra você, aquele flashback gostoso de se ouvir aqui no nosso Nostalgia na sua rádio.
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0: E assim vamos encerrando nosso Nostalgia nesta terça-feira. Obrigado de verdade aí pela audiência, obrigado pelo carinho, pela sintonia, você que acompanhou nosso programa aí da sua casa, do seu carro, do seu trabalho, você que tava com o foninho espetado, obrigado de verdade, viu? A gente se fala a qualquer momento aqui no Nostalgia, na sua rádio. Tchau, tchau.
1: 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Sei que você se pergunta isso, mas quero que saiba que mesmo de longe, eu estou com você e sempre vou te proteger. 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
2: Dezenove horas e 59 minutos.
3: Boa noite.

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2: Um helicóptero MH-60 Jayhawk da Guarda Costeira dos Estados Unidos caiu na região de Sitka, no Alasca. Até o momento, não há informações sobre possíveis vítimas ou as causas que levaram à queda da aeronave. O MH-60 Jayhawk é um modelo de helicóptero frequentemente utilizado em missões de resgate, especialmente em operações marítimas. Equipes de busca e resgate foram mobilizadas para o local do acidente. As investigações para determinar as circunstâncias da queda estão em andamento e novas informações devem ser divulgadas conforme o progresso dos trabalhos.
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4: Oito e seis.
5: Boa noite.

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3: Estamos chegando com mais um Love Music, o melhor do romantismo chegando no seu rádio. Eu sou a Maria Lima e esse é o programa que faz você se apaixonar. Vem comigo, sejam bem-vindos.
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5: Um ataque hacker à defesa civil disparou alertas falsos, gerando preocupação entre as autoridades e a população. A notícia indica que o incidente causou confusão e levantou questões sobre a segurança cibernética de órgãos públicos essenciais. Detalhes sobre a extensão do ataque e os tipos de alertas falsos emitidos ainda estão sendo investigados. A prioridade é identificar a origem da invasão e reforçar os sistemas de segurança para evitar novos incidentes que possam comprometer a comunicação em situações de emergência. Este episódio ressalta a importância de investimentos contínuos em cibersegurança e a necessidade de protocolos rigorosos para proteger infraestruturas críticas. As autoridades pedem que a população se mantenha atenta a informações de fontes oficiais e desconsidere mensagens suspeitas.
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6: 8:30.
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2: Voltaremos em instante com mais Love Music.
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6: Um helicóptero MH-60 Jayhawk da Guarda Costeira dos Estados Unidos caiu na região de Sitka, no Alasca. Até o momento, não há informações sobre possíveis vítimas ou as causas que levaram à queda da aeronave. O MH-60 Jayhawk é um modelo de helicóptero frequentemente utilizado em missões de resgate, especialmente em operações marítimas. Equipes de busca e resgate foram mobilizadas para o local do acidente. As investigações para determinar as circunstâncias da queda estão em andamento e novas informações devem ser divulgadas conforme o progresso dos trabalhos.
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7: 8:51.
8: Boa noite.
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2: Estamos de volta com o Love Music. Love Music é pra você se apaixonar.
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